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0: 10:05.
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0: 1116.
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1: Ah, brincadeira de negrão, você sabe qual é.

meia-noite 1. 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
2: Uma e 59.
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2: Uma e 59.

0: 3:54.
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2: Ô minha gente, olha nós aqui de novo, abrindo mais um programa Ligação Nacional. Bom dia, boa tarde, boa noite para todos vocês, muito obrigado, viu? Essa audiência fantástica que vocês conferem ao Edelson Moura todos os dias aqui no programa Ligação Nacional. Eu, Charles Help, Franklin Russo, Zélia Maria, Marcelo Moura, estaremos todos aqui com vocês, levando este programa para todas as cidades que nos retransmitem diariamente. São mais de 400 emissoras de rádio espalhadas por todo o país. Que bom, né, gente? Que maravilha! Vamos começar? A conversa tá boa, mas nós temos que trazer a primeira música de hoje.

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2: Conte com Deus. Abra o seu coração. Diga em pensamento tudo o que precisa para obter a felicidade, para ser uma pessoa mais pura, mais verdadeira e voltada ao crescimento interior. Conte também o que mais o aborrece, as esperanças frustradas, o que era um anseio e se transformou num pesadelo, o que seria um benefício e escondeu o alto tormento do seu sono e do seu dia. Deus ouve você. Até as falhas mais pequeninas do seu espírito são conhecidas por ele. A certeza de ser ouvido por Deus é um grande tranquilizante da alma.

0: Vamos falar com o povo, né? Tá na hora, né, Charles Help? Falar com os nossos amigos, nossos ouvintes. Tem aqui uma chamada. Aliás, chamada não, uma mensagem. Vamos lá.
1: Bom dia, Delson Moura.
0: Bom dia,
1: Delson Moura. Aqui é Miguel Filho, da cidade de Paraíba, Maranhão.
0: Ô, Miguel.
1: Curtindo aqui seu programa.
0: Bacana.
1: Durante a parte da manhã.
0: Um abraço a todos de Paraíba.
1: E você mandasse aí uma música aí pra gente aí, das melhores aí, aqui pra turma de Paraíba, Maranhão.
0: Você
1: aqui pela Rádio Máxima FM 87,9.
0: Bacana demais, bacana demais. Vamos mandar um abraço a todos de Paraibano, especialmente para ele. Muito obrigado a você pela mensagem. E não esqueça, aqui é a sua casa e a Rádio Máxima FM. Manda ver para nós aí. Toca uma música bonita para ele, Franklin Russo.

0: Deus do céu, o tempo tá passando ligeiro. Meu abraço para os meus ouvintes da Rádio Alfa 98,5 de Bueno Brandão, sul de Minas Gerais. Rádio Cultura 89,5 de Mogi Mirim, São Paulo. Rádio Clube de Pouso Alegre, Minas Gerais. Rádio Alfa 103,9 de Tombos, Minas. Nosso diretor Benedito Clóvis, obrigado Benedito pela retransmissão dos nossos programas aí na sua cidade. E vamos nós, continuando aqui o nosso bate-papo com ele, Jota Neves, o cantor apaixonado.
1: Eita, Edelson.
0: E que já foi o cantor bailarino.
1: Já foi o cantor bailarino. Porque, eu, ó, pessoal, eu, não é que eu rebolava tanto assim, não, viu?
0: Você
1: mas dançava
0: tinha,
1: bastante.
0: Você
1: dançava.
0: Tinha facilidade de isso. Cantar músicas alegres.
1: Nossa, né? Eu dançava muito, dizendo ao povo que eu dançava muito
0: bem. Dançava
1: mesmo.
0: Legal, né?
1: Se você quer saber o que é da minha dança, é parecido com o Michael Jackson no passado.
0: Isso, você sabe que eu lembro do tipo de roupa que você se apresentava.
1: Você lembra da roupa?
0: Lembro.
1: Como é que
0: aquelas
1: era,
0: roupas coloridas.
1: É, roupa onda preta.
0: Com roupas pretas.
1: Quase parecido com Elvis.
0: Isso.
1: Brilhante, assim.
0: No estilo de Elvis Presley.
1: Já imaginou eu cantando e dançando assim, quebrando tudo.
0: Com muito brilho,
1: 90
0: né?
1: mil pessoas curtindo o show nosso, né? Das lá na Planalto.
0: Arrasava.
1: É, o povo gritava.
0: Arrasava, as meninas ficavam ixi, loucas.
1: Aí as meninas desmaiavam.
0: Jesus!
1: Meu Deus do céu,
0: Jota
1: era bonito.
0: Neves entrava, as meninas ficavam loucas. que é isso, meu Deus do céu?
1: O tempo era bom, a coisa era boa.
0: O tempo bom.
1: Ô Deus, eu quero dar uma luzinha aqui pra um amigo que eu
0: sim.
1: Tava esquecendo.
0: É.
1: Eu quero mandar um abração aqui pro nosso amigo Valdigão, da Rádio Cultura de Poços Goiás.
0: Valdigão, tudo Valdigão. Bem, Valdigão?
1: É, um abração para ele, que me toca sempre no programa dele. Todos os finais de semana me toca lá, minha música, obrigado. Bah. Quero deixar um abraço aí para ele e também pro Ivon Valente, o proprietário da emissora. Grande abraço a todos vocês de Poços, Guarani de Goiás, São Domingos. Alô, pessoal, e meus queridos amigos aí da cidade de São Domingos e também São João Evangelista, Goiás. Abraço do amigo cantor Jota Neves.
0: Muito bem. E agora Franklin Russo vai tocar para nós a música dele, Ela Não Te Quer. Canta.

0: É, J. Neves, tudo que começa um dia termina, né? Um dia tem fim.
1: É verdade.
0: Nós começamos essa entrevista na segunda-feira e hoje estamos encerrando essa entrevista com você.
1: Legal mesmo.
0: Agradecendo por esse bate-papo, essa visita ao Edelson Moura, visita muito gratificante, e convidando outros nomes, outros artistas que quiserem passar por aqui também, estamos às ordens, né?
1: Exato.
0: Maravilha? Obrigado a você.
1: O Edelson, quer dizer, agradecer, viu, meu amigo? Muito obrigado pelo apoio aí que você sempre prestou ao J. Neves, tocando minhas músicas no seu programa, nos outros programas também tocando. Muito obrigado de coração do amigo J. Neves. Quero agradecer também todos os fãs do Brasil inteiro pelo carinho que tem com esse cantor romântico apaixonado.
0: Você vai repetir pra mim?
1: O telefone?
0: O seu telefone.
1: Ah, sim. É. 61.
0: Devagar, rapaz.
1: 98512-1433.
0: 61.
1: 9 8512 1433.
0: Vamos repetir aqui para 9 8512 1433.
1: É meu, ele é meu zap também, viu, Adel?
0: É seu zap também.
1: É, né? Meu zap.
0: Então, quiser bater um papinho com o J. Neves.
1: Contratar um show do cantor.
0: Contratar um show dele.
1: J. Neves e banda.
0: Levá-lo aí pra sua cidade. Isso. Pra animar a cidade, a festa da sua cidade.
1: Pode aí, ligar que a gente chega.
0: Maravilha. Não, não vá embora.
1: Essa é pra você curtir.
0: Tchau, J. Neves.
1: Tchau, meu amigo Edelson Moura.
0: Coloque pra tocar, Franklin Russo. Não vá embora.
1: Mas eu vou.

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2: 4:20.
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4: Para tudo nesta vida tem um jeito. Eu vou falar aqui uma coisa para vocês. Eu não desespero por nada deste mundo. Sabe por quê? Porque tudo na vida passa. Tudo. Os problemas passam, os débitos passam. Agora a única coisa que você não consegue se livrar é da morte. Dessa você não se livra. Um dia você vai ser chamado. Então não precisa entrar em parafuso por causa do problema, achar que não tem solução, que eu tenho que morrer porque não tem solução, minha vida tá uma droga, minha vida não sei o quê, que eu vou acabar com minha vida. Não faça isso, porque tudo nesta vida passa. Tudo é passageiro. Tudo. Então é como a nuvem lá no céu. Vai indo sempre para frente. A nuvem fica o tempo todo andando sempre para frente. É a vida que tem que ser assim. Tocar a vida desse jeito.

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1: E agora, a hora do besteirol. Oi, Zélia.
2: Oi, Edelson.
1: Tudo bem de ontem pra hoje?
2: Tudo maravilhoso.
1: Eu tenho um alô aqui pra mandar para Jackson, de Tapiramutá. É da Tapiramutá FM.
2: Isso, eu falei com ele.
1: Da cidade de Tapiramutá, no estado da Bahia. E aí,
2: ele é da rádio,
1: manda,
2: né?
1: É, manda um abraço pra ele, né?
2: O povo lá adora o programa.
1: E agradecer pela audiência, pela exibição do nosso programa na Tapiramutá FM.
2: Isso.
1: Não é mesmo?
2: É, vamos oferecer a próxima música pra ele.
1: Qual é o besteirão de hoje?
2: Você sabe por que os cães rolam em coisas fedidas ou na terra?
1: É mesmo?
2: É, não, você já viu o cachorro?
1: Ah, rolando na terra.
2: É, eles rolam na testa e na terra, em coisas fedorentas, né?
1: É mesmo?
2: É, agora eu quero saber se você sabe por quê.
1: Não sabia por quê.
2: Não sabe?
1: Não.
2: Então, isso vem lá dos ancestrais selvagens, dos cachorros, como os lobos.
1: Sim.
2: Eles rolam na terra, na grama molhada, ou até em coisas assim, fedidas,
1: que é pra feder,
2: né? Pra disfarçar o próprio cheiro dele. Porque assim, quando ele sai pra caçar, o vento não leva o cheiro do cachorro até as presas.
1: Ah, até os bichos que comem eles.
2: Até as presas deles próprios também,
1: entendi.
2: Né? Entendeu?
1: Então, na verdade,
2: ninguém percebe o cachorro, entendeu?
1: É bom avisar as mães de pet, os pais de pet aí.
2: Que não pode dar banho nos cachorros.
1: Cachorro é bicho porco, viu?
2: Não pode andar banho.
1: Não pode andar cheiroso, não. Tanto é que a gente dava banho num cachorro que a gente tinha.
2: Terminava
1: ele rolar na terra suja.
2: É, por isso, eu não sabia, tá vendo?
1: Tá vendo
2: que também é com umas curiosidades interessantes.
1: Legal.
2: Porque
1: legal.
2: Tinha o cachorro nosso lá da chácara, da fazenda.
1: Terminava de dar banho.
2: Ele saía, ele queria. A gente tinha que dar banho e prender ele, senão ele se sujava todo.
1: Todo de novo.
2: Era verdade.
1: Tchau, Zélia.
2: Tchau, Edelson.
1: Alô, Juína. Alô, Mato Grosso, vamos falar com a ouvinte Luzia, ela que sempre manda áudio aqui pra nós, lá de Juína, vai falar com Edelson Moura.
3: É Edelson Moura, que é Luzia de Juína, Mato Grosso.
1: Ô, Luzia. Fala aí, amiga.
3: Canta aquela música que você canta pra mim, tô ouvindo cidade da metrofia, que eu sou sem Jesus.
1: Você canta
3: pra mim, que é você que canta.
1: Certo, beleza? Certo. Eu falei Luzia ou Charles Elp? Falei certo? Falei o quê? Luísa? Eu falei Luísa? É Luzia. Ah tá, então vamos consertar aqui. Luzia de Juína, Mato Grosso. Valeu, Luzia. Diz o Charles Elp que eu errei. Eu acho que não errei não, mas tudo bem. Tá consertado aí. Ela quer ouvir, pediu, e Franklin Russo vai tocar. Um milagre aconteceu na minha vida.

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2: 4:33.
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0: Anderson Moura.
1: Oi, bom dia, Gilvan aqui, ó.
0: Ô, Gilvan.
1: Largada aqui em Rio Verde das Abóboras pra... Pra Vera, Mato Grosso.
0: Olha só.
1: Rio Negro e Solimões bem chonado pra nós aí. Daqui a pouco tamo aí. Falou, meu jovem.
0: Falou, Gilvan. Obrigado. Boa viagem pra você. Tá aí no seu caminhãozão de para-choque duro. Viajando, ouvindo Edelson Moura por essas estradas. Toque pra ele uma música do Rio Negro e Solimões.

Muitas pessoas estão indo nas páginas do Edelson Moura no Instagram, TikTok, Facebook, fazendo comentários maravilhosos. Eu, às vezes, fico até de madrugada, deitadinho na cama, lendo os comentários das pessoas. Nossa, Edelson Moura, te acompanho no rádio há muitos anos, eu era seu ouvinte na Rádio Nacional, eu sou seu ouvinte aqui na minha cidade, eu continuo ouvindo você no rádio. É tanto comentário. Muito obrigado, viu? A você que está indo lá na nossa página, fazendo o seu comentário, curtindo as nossas postagens, muito obrigado. Vamos agora, meus amigos, trazendo para você, para vocês, aliás, o nosso quadro A Hora da Velha Arada. Como sempre, Franklin Russo escolhe uma música do passado para tocar para vocês agora. Vamos lá, Franklin, capricha.

0: Já vamos embora. Obrigado a todos os ouvintes, a todas as emissoras que retransmitiram o Edelson Moura. Obrigado mesmo, de coração, viu? E até o nosso novo encontro, se Deus quiser.
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1: 4:45. 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
8: 4:51. 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
10: Vamos lá, minha gente querida, minha gente amiga, meus amigos de todos os dias, estes ouvintes maravilhosos que sintonizam o Edelson Moura pelo país afora. Cheguei, minha gente. Quero cumprimentar todo mundo. Bom dia, boa tarde, boa noite. Charles Help tá aí acordado, já acordou? Bora, rapaz, trabalhar que a vida é dura. E vamos lá, Franklin Russo, começar esse programa com alegria e com carinho, atendendo os nossos queridos amigos e ouvintes que a partir de agora estão liberados a participar do programa de maior audiência do rádio. É o programa Amado Batista, entrando no ar. Primeira música de hoje, Bye.

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2: É nós por aqui, programa Amado Batista. É uma alegria estarmos juntos todos os dias neste programa maravilhoso. Eu vou começar a atender meus queridos ouvintes.
3: Bom dia, Edelson.
2: Bom dia.
3: Boa tarde.
2: Boa tarde, boa noite.
3: Como é que tá o programa aí, meu amigo?
2: Tá muito bom, graças a Deus.
3: Moura, bota minha mão, bota uma música bem boa de Amado Batista aí, bem morena pra mim aí.
2: Boto sim. Vou tocar.
3: Pra todos, meus amigos, principalmente pra você, que gosta de alguns chamados Batista.
2: É verdade, é verdade.
3: Aí, ó, eu moro aqui no bairro São José.
2: Sim.
3: Rua Jean Carvalho, Rua da Pissarra.
2: Sim.
3: Rua Jean Carvalho, no bairro São José.
2: Certo.
3: Meu nome é Edson Alves da Silva. Viu?
2: Certo, Edson.
3: Então, note aí esse nome aí pra nós aí, meu.
2: Anotei.
3: Então, uma boa tarde.
2: Tá, boa tarde, boa noite, bom dia. Anotei aqui o endereço também, tomar um cafezinho quando eu passar por aí. Um cuscuzinho com ovo, um pedacinho de carne, a carne de sol, né? Se Deus quiser, um grande abraço pra você e vamos tocar pra ele. Vem, Morena!

Goiânia, nossa cidade aqui pertinho de Brasília, nossos conterrâneos de Goiás. Goiás foi quem cedeu o espaço para Brasília se aconchegar. Foi tirado um pedaço do Goiás. E aqui estamos hoje com mais de 6 milhões de habitantes, graças ao estadão de Goiás, que cedeu esse pedacinho de chão para fazer a nossa capital da República. Ouvindo a gente em Goiânia, deixa eu ver aqui. Olá, galera da Rádio Estúdio. Mande um abraço para mim em Goiânia, Léo Cássio. Alô, Léo Cássio, obrigado. Um grande abraço para você e a todos de Goiânia. E vamos tocar uma música para você e toda a sua família, tá? É Chance. Cante aí, Amado Batista.

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4: 5 e 5.

Há o vazio interior. Uns os sentem mais, outros menos. Mas como incomoda. Três coisas o curam: o agradecimento, a oração e a esperança. Use-as de hábito. Agradeça o momento presente, seja qual for. Mesmo se de contrariedade, agradeça. A situação que você vivencia, agradeça. O seu agora. E lembre-se de Deus com esperança e desejo de fazer a vontade dele. Recorra aos bons pensamentos e compreenda. Um coração que é de fato bom não tem vazio. Nem o universo é vazio. Deus o preenche. Esta é a nossa mensagem de hoje, do nosso quadro Já Dizia o Velho Deitado. E vamos cantar, minha gente. Amado Batista traz agora Capa de Revista.

0: Esta voz do Edelson Moura chega longe, através das mais de 800 emissoras de rádio que retransmitem o nosso programa. Eu chego em todo o Brasil, minha gente.
1: Boa tarde, Edelson Moura.
0: Boa tarde, bom dia.
1: Eu sou a Chiquinha.
0: Oi, Chiquinha.
1: Sou de Coelho Neto, Maranhão.
0: Que beleza.
1: Amanhã de manhã eu quero uma música de Amado Batista.
0: Bacana, Chiquinha. Sabe qual é a música?
1: Eu
0: sabe?
1: Quero que você manda um alô todos os dias, manhã pra mim.
0: Ah, bacana, Chiquinha, bacana. Ela não falou o nome da música, não é, Charles Help? Vamos escolher uma música pra ela bonita. Eita, a responsabilidade do Edelson Moura. Tomara que ela goste. Meu ex-amor.

0: 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É o programa que passa em todo o Brasil, em mais de 800 emissoras de rádio. Alô?
1: Edson Moura, meu amigo Edson Moura, que fala aqui, é o João Amado, mais amado do Tocantins.
0: Oi, João.
1: Mais amado do mundo.
0: Isso, João.
1: Eu sou eu, ó. Eu sou igual a Batista.
0: É igualzinho.
1: Batista é mais rico, mas eu sou o mais amado do mundo.
0: É, você.
1: Do Brasil.
0: É verdade, João. É verdade.
1: Eu gosto de tu, meu amigo. Tu é o tu melhor que tem no mundo.
0: Eu também gosto de tu.
1: Do melhor.
0: Obrigado, muito obrigado.
1: Quer que dá luz pra mim aí, toca aí a música Amar Amar com o Batista.
0: Certo, João.
1: Ele vai Lucidar, mais amar de Araguatinha, Lucidar a minha esposa.
0: Ah, certo. Alô, Lucidalva.
1: Eu assisto no programa do Mar Batista.
0: Muito bem, muito bem.
1: Assisti os dois, mas eu botou no programa do Mar Batista hoje. Bota hoje logo, rapaz.
0: Certo.
1: O Severino é porque é vagabundo. Eu mando o áudio pra ele, ele não atende meu áudio.
0: Você ouviu, Charles Help?

O Severino é porque é vagabundo. Olha, rapaz, Charlizel ficou brabo. Menino do céu. Charlizel, vai fazer o quê? Vai dar uma peia nele quando for lá em Araguatins? Não precisa, né, Charlizel? Você também não é valentão assim, não. Não vem com essa pra cima de mim, não, que eu lhe conheço, viu? Atendo o pedido musical dele, que ele tá brabo. Amar, amar.

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5: 5 e 18.

0: Ele de novo, meu amigo Menuso, ele já é sócio desse programa, já é uma pessoa que nos acompanha esperando a música dele tocar, o atendimento dele chegar. Fala, Menuso. Oi, amigo.
1: Bom dia. Bom dia, boa tarde, boa noite.
0: Boa tarde, boa noite, meu sócio.
1: Olha eu aqui de novo. Seu amigão Menuso, aqui isso. De Sussuan, Guaraceba do Norte, Ceará.
0: Você manda, Menuso.
1: Hoje eu gostaria de ouvir a música.
0: Sim.
1: Posso morrer de amor.
0: Certo.
1: Um grande Amado Batista.
0: Olha
1: gostaria
0: só.
1: Gostaria de oferecer para meu amigo José Amanso com sua esposa Margarida e família.
0: Certo,
1: Luiz,
0: meu sócio.
1: Luiz Zacaria, com sua esposa Deusabete e família.
0: Certo.
1: João Barbosa com sua esposa Rosimeire e família.
0: Só gente
1: para
0: boa.
1: Para minha amiga Neném da Ana.
0: Oi, Neném.
1: Com sua filha Minerva.
0: Ô, Minerva.
1: Neném do Zé Pereira.
0: Ô, Neném.
1: Meu amigo Xotinho. Meu
0: alô,
1: amigo
0: Xotinho.
1: Reim. Para Antônia, seu esposo Domingos, e para todos os meus amigos que estiverem na escuta do programa.
0: Opa,
1: muito obrigado
0: valeu.
1: E até o próximo.
0: Até o próximo, Menuso. Até o próximo. É o que eu falo, né, gente? Ouvinte não se compra. Ouvinte se conquista. Ouvinte a gente constrói. Olha o tanto de gente que nos acompanha e o Menuso aí ó, oferecendo para todo mundo essa música legal que ele pediu aqui. Vamos ouvir todo mundo? Posso morrer de amor. Toque aí, Franklin Rose.

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1: Bom dia, bom dia.
2: Bom dia, bom dia.
1: Adelso Moura.
2: É ele.
1: Meu grande, grande locutor.
2: Obrigado.
1: Grande cantor.
2: Obrigado.
1: Adelso Moura.
2: Obrigado.
1: Bom dia, meu patrão. Bom dia.
2: Boa noite. Boa tarde, boa noite.
1: Estou no pé do rádio. Daqui a pouco começa seu programa.
2: Que legal, hein?
1: De 8 às 9
2: certo.
1: Da manhã.
2: Certo.
1: Bom dia, boa tarde, boa noite.
2: Bom dia, boa tarde, boa noite.
1: Você ouvir essa mensagem.
2: É?
1: E coloque a música do Amado Batista. Castelo de Sônia.
2: Certo. Certo.
1: Boa tarde, boa noite.
2: Boa tarde, boa noite.
1: Um alusão aí pra galera de Valença do Piauí.
2: Alô, Valença.
1: Nós aqui somos seu fã.
2: Sim.
1: Número 1 de Carteirinha.
2: Muito bem.
1: Dona Tereza tá mandando um abraço aí pra você.
2: Alô, Tereza.
1: Um abraço aí do seu Guimarães.
2: Ô, Guimarães.
1: Tudo de bom, meu amigo.
2: Tudo de bom, Guimarães. Obrigado, obrigado. Vamos lá. Tocando aí a música que ele gosta, a música que ele pediu hoje. Guimarães também é outro sócio nosso, está sempre aqui, dando ar da graça, nos dando a alegria da sua participação. Ouçam agora, Castelo de Sonho. Vamos ouvir.

Tenho aqui um pedido de alôzinho, mandar um alô para Rainilde Teixeira. Alô, Rainilde, ela mora onde? Não mandou dizer onde é que mora, mas diz assim: mande um alô para nós. Estamos todos lhe ouvindo, Deus abençoe. Obrigado, Rainilde. Um alusão para você. Deus abençoe você também, toda a sua família. E quero aqui aproveitar a oportunidade da sua mensagem, mandar aqui a música Lista de Compras.

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4: 5:33.
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6: 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Bolívia, cante aí, Amado Batista, pra nós.

0: Vamos lá, meus amigos, vamos dar continuidade ao programa líder de audiência em todo o Brasil. É o programa do Amado Batista.
1: Bom dia, boa tarde, boa noite.
0: Bom dia, boa tarde, boa noite.
1: Boa madrugada.
0: Opa, igualmente.
1: Adelson Moura, tudo bom? Quando eu falo Adelson Moura, eu me lembro do Adelson Alves.
0: Ah.
1: O Adelson Alves, lá do Rio de Janeiro.
0: Verdade.
1: Você sabe quem é, né?
0: É, da Rádio Globo,
1: ele
0: né?
1: Já tem 80 e poucos anos, né?
0: Olha só.
1: Adelson.
0: É verdade.
1: Mas, Adelson, rapaz, faz tempo que eu não escuto a rádio...
0: Sim.
1: É aquela lá de Conceição do Araguaia, rapaz.
0: Certo, certo.
1: Por favor, me bote aí o link dela.
0: É.
1: Saiu da Rádio Net.
0: Sim.
1: Eu já procurei essa rádio em todo canto. Tá com meio um ano que eu procurei no ar.
0: Olha. Me
1: mande aí, por favor, meu amigo, o link daquela rádio.
0: Vou mandar.
1: Lá de Conceição do Araguaia, pra gente escutar, tá tão boa.
0: Certo. Rádio. Bacana.
1: E eu nunca mais consegui.
0: Certo.
1: Se mandar,
0: vou mandar
1: esse link pra mim, eu vou agradecer demais, viu?
0: Certo,
1: eu
0: meu amigo.
1: Eu escuto o seu programa aí.
0: Olha, que beleza.
1: Amado Batista, todo dia.
0: Que bacana.
1: Um abraço, meu amigo.
0: Outro abraço pra você.
1: Agradeço a sua atenção.
0: Igualmente, eu que agradeço também. Estou mandando agora o link atual para você ouvir a nossa programação. Ouça, Estou Só.

Viu? Edelson Moura vai cantar pra vocês. Chegamos na hora do quebra-galho. O programa é assim, começa e quando vai chegando no final, a gente traz esse quadro aqui, uma música do Edelson Moura, pra gente começar a pensar na nossa despedida, já ir preparando aqui a bancada para o próximo companheiro que vem chegando, não é mesmo? E hoje, Edelson Moura, qual é a música? Adeus, amor. Coloque aí, Franklin Russo.

0: É uma pena. Está terminado o programa de hoje do Amado Batista. Até o nosso novo encontro, meus queridos amigos. Fiquem todos com Deus. Tchau, tchau, Brasil.
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1: 5:47.
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5: 5:54.
6: Estamos chegando.

0: Kumar, estamos chegando aqui no Clube do Caipirão, defendendo as tradições culturais de nossa terra com grandes sucessos do nosso cancioneiro. Muita música, alegria pra você, que é o melhor ouvinte do mundo. Vamos que vamos!
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0: A sonoplastia do meu irmão companheiro Zé Luquinha, assessoria e produção da Dona Juju. Juntos nós vamos reviver um passado tão vivo e presente na história e na memória de cada um de nós amantes da música sertaneja. Com a proteção de Deus, estamos chegando!

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1: É uma satisfação imensa estar aqui junto com você nesta manhã de sábado. Vamos junto em defesa da nossa viola, da nossa música sertaneja. Vamos ouvir Juliano e Jardel, é das antigas, hein? A marca da fronha.

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0: E o nosso Clube do Caipirão está no ar desde 2008, defendendo a viola, a cultura, as tradições de nossa terra, sempre mantendo firme o melhor do nosso cancioneiro rural e da música tradicional, trazendo desde as raridades, as pioneiras da nossa canção, até mesmo as músicas mais novas, mas sempre dentro do estilão do sertanejo raiz, tradicional e romântico. 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
0: Já já tem mais moda.
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0: E agora vamos com o Momento Saúde com Edelson Moura.
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4: 6:18.
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0: Apaixonados Gino e Geno, apaixonado por você, só modão, hein?
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0: Ô, só, não vai levantar aí, não?
1: Tá na hora de levantar, compadre, comadre. Fica enrolando, não.
2: Acorda! Acorda,
1: animal! Que beleza, você que está acompanhando a gente pelo rádio, pela internet. Muito obrigado pela sua companhia. Ainda tem muita moda boa pra gente ouvir. Fique ligado, porque eu vou ali e já volto.
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1: E agora vamos com o Momento Saúde com Edelson Moura.
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1: Pela fé por sua crença e devoção que vem de berço, um dia ganhei de minha avó uma imagem e um terço. 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

0: a Gaivota, Léo Canhoto e Robertinho, gravação de 1972.
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1: Vamos com o momento Saúde com Beleza com Edelson Moura.
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4: 6:59.

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1: 6:51.
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0: mais.
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3: 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Ah, se eu acordo.
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4: 7h39.
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1: Agora no jeito, Teodoro e Sampaio, Saudade Pica-Pau.

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0: Gaúcho da Fronteira, hein? De 1982, Nheco vai, Nheco fum, modão dos gaúchos pra você aqui no Clube do Caipirão.
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1: 7:58.
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10: 8:07.
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12: Muito bem, meus amigos, estamos chegando, o Mundo Sertanejo já está no ar, olha só que eu estou muito feliz, viu? Estamos sempre juntos através do nosso programaço Mundo Sertanejo, este programa que é meu, é seu, é nosso, já está no ar através de nossas rádios parceiras, afiliadas à nossa central de produção, Rádio Estúdio Brasil. A cada diretor, a cada programador, a cada locutor, meu abraço carinhoso, minha gratidão a todos vocês que compõem essas equipes, né? Aos recepcionistas, aos zeladores, né? Aos faxineiros, nosso abraço carinhoso, aos internautas que estão em qualquer canto do Brasil e do mundo, ouvindo o Mundo Sertanejo através do aplicativo Rádio Estúdio Brasil ou também através dos aplicativos de suas emissoras, suas rádios preferidas pelo Brasil inteiro, viu? Gustavo Lima abre o programa cantando bonito, Desejo Imortal.

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1: Maravilha, maravilha, vamos em frente, Mundo Sertanejo está no ar. Um abraço aí, doutor Newton, né? Todos da equipe, os locutores Lídia, Marcos, Raíssa e Gilberto aí do escritório, né? Da parte administrativa, doutor Tirso, o advogado, doutor Nilton, todos da equipe do nosso, aí da Rádio Cidade AM, de Pereira Barreto, São Paulo, para vários municípios, audiência muito grande, Marinópolis, o vereador Marquinhos Marim, nosso prefeito Evaldo aí, também o compositor José de Oliveira, a todos vocês, 15 horas, nós estamos no ar aí. Um abraço a todos vocês, minha gratidão. Também tocando aí o sucesso do Diego Valadares na programação local e da rádio, né? Muito obrigado. Cristiano Araújo canta, saudoso Cristiano Araújo, efeitos.

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5: 8:20.
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7: Estamos de volta ao Mundo Sertanejo, está no ar, J Neto, Rádio Grafite FM, todos aí de Maikinique, Bahia, ligados no Mundo Sertanejo, Vanderlei, Bahia, Roda Velha, Cotegipe, o Estadão da Bahia também ouve Mundo Sertanejo, assim como o Estadão de São Paulo, Paraná, Minas Gerais, Goiás, Tocantins, Amapá, Rondônia, opa, um abraço a todos vocês de Rondônia, também aí do Pará, um abraço a todos vocês, enfim, de Brasília, o Brasil inteiro ouve Mundo Sertanejo, vamos em frente, trio Parada Dura canta Telefone Mudo, essa é pra recordar, hein?

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1: Maravilha, maravilha. 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Olha só, Chicote de Luxo e Diego Valadares cantam juntos Cabra Danado pra dançar.

O gostosão, o garanhão, o tremendão tá pegando todas de montão. Diego Valadares, meu grande sucesso aí do CD 2006, 2007, fez muito sucesso, ainda faz, né? Algumas duplas gravaram. O Chicote de Luxo regravou ano passado com a minha participação no DVD, uma banda que está estourada aí pelo Brasil, meu amigo Júnior Mota. E agora o cantor Ovelha regravou e vai para os programas de televisão em São Paulo cantando Cabra Danado. Programa do Ratinho, os programas do SBT, da Record, enfim, dos canais de televisão para o Brasil inteiro. Cantor Ovelha regravou também o Cabra Danado, ficou muito boa com ele. Inclusive, nós já fizemos o lançamento aqui com ele, né? Então vamos em frente, Guilherme e Santiago cantam Casa Amarela.

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7: 8h34.
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8: Vamos em frente, estamos de volta com o nosso programaço Mundo Sertanejo. Este programa que é meu, é seu, é nosso, é bom demais. Pensa num programa bom. É o Mundo Sertanejo que está no ar. Aí do seu rádio, obrigado pela audiência, viu? Fico muito feliz com o carinho de todos vocês, meus amigos, pelo Brasil inteiro. Vamos interagir também pelo Instagram, @DiegoValadaresOficial. No Instagram. Lá também já tem os contatos para shows, tem um link do YouTube. Aí você vai ver os vídeos, os clipes do Diego Valadares, viu? E o nosso show aí na sua cidade vai ser bom demais. 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Show dançante, show pra cima. @DiegoValadaresOficial. E vou cantar pra vocês meu novo sucesso que tá bombando aí pelo Brasil afora. Loirinha da Minissaia Branca.

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1: Maravilha, maravilha, cantei pra vocês aí, Loirinha da Mini Saia Branca, que é o meu novo sucesso, graças a Deus, já tá bombando aí nas redes sociais, TikTok, nas rádios, os meus amigos radialistas do Brasil inteiro, os locutores aí tocando, os programadores, né? Programando Loirinha da Mini Saia Branca com Diego Valadares. Muito obrigado a todos vocês, viu? Vamos em frente? Marcos e Belucci cantam com a participação de Wesley Safadão. Aquele 1%.

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1: Maravilha, maravilha. Eu agradeço a todos vocês, meus amigos, pelo carinho da audiência, viu? Um abraço a todos, fiquem com Deus, meu beijo carinhoso no coração de cada um de vocês, amigos, radialistas, ouvintes, internautas, meu beijo para vocês, muito obrigado, viu? Vamos encerrar o programa de hoje com Alan e Aladim cantando Liguei para Dizer Que Te Amo. Um abraço a todos, fiquem com Deus, tchau Brasil!

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0: 8h48.
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0: graça aqui, cara.
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0: 953.
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2: 10 e 3.

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0: Que lindo, que lindo. Que obrigado. Prazer, que honra ter vocês aqui no nosso DVD.
1: A honra é nossa, obrigado pelo convite. Sucesso e mais sucesso ainda pra vocês, tá bom?
0: Obrigado, Deus abençoe vocês, viu?
2: Tchãozinho, Alessandro, obrigado pelo carinho de Paulo e Paulino. Obrigado a tantos amigos que nós estamos vendo por aqui, né?
3: Dez e vinte e sete.

0: 10h55.
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13: 11:05.

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0: 11:53.
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0: Observatório Nacional. 11 horas, 59 minutos, 50 segundos.
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Alô, você está no ar, o programa Conexão Esporte, programa Conexão Esporte de sábado, 20 de setembro de 2026. 20 de setembro. Então aqui o programa vem com tudo. E aliás, a data hoje acho que acredito que é 19, hein? Programa Conexão Esporte vem com tudo, minha galera. É 19 de setembro. Então hoje o programa Conexão Esporte vem trazendo informação, conteúdo e muita coisa bacana, tá? Para você interagir, para você fazer parte. Depois da propaganda eleitoral obrigatória, a gente está aqui de volta, né? E sem dúvida nenhuma, fazendo parte dessa emoção. Então você venha para a nossa sintonia, que você vai ser imensamente feliz.

Evidentemente que o programa Conexão Esporte, ele tem todas essas nuances, né? Aí altas temperaturas aqui na nossa cidade, muito quente aqui na minha querida City, e evidentemente que você que está na comodidade do seu lar, né, vai estar ouvindo aí o meu programa aí. Então venha para a nossa sintonia. Vou falar aqui de Brasileirão, tá? Brasileirão com a rodada aí latente. E a gente vai estar aqui repercutindo, né? Brasileirão. E querendo aqui a sua participação, que ela é elementar, né? 10 jogos nesse final de semana. A gente vai estar aqui falando desses jogos.

Então é importante ressaltarmos, né, as partidas que teremos esse final de semana, 10 jogos. O São Paulo enfrenta o Inter da Renata Fan, né? Renata Fan, ela é linda, é maravilhosa, ela que estará no Murumbis para São Paulo e Inter, a jornalista que tem aí essa paixão fanática pelo Inter, Porto Alegrense. Então a gente vai mandando aí um forte abraço para a Alaide, né, da Duque de Caxias, né? O São Paulo enfrenta o Internacional pelo Campeonato Brasileiro. O Inter na zona de rebaixamento e o Tricolor Paulista de uma eliminação contra o Boca Juniors, né? É 12º com 33 pontos, né? Jogo hoje às 9 horas da noite.

Jogo de hoje às 9 da noite. Então, São Paulo enfrenta o Inter Porto Alegrense. Aí o São Paulo, Giovani. Ê, Giovani! Só incutido aí, né, em política, aí tá pescando, né? Gosta de uma pescaria. Tá aí, deve estar na beira do Paraná, da água quente aí do Paraná. O São Paulo pega o Inter Porto Alegrense pelo Campeonato Brasileiro. O Inter, que é o seguinte, né?

tem esse compromisso de vencer. E de sair vitorioso, né? Então, com certeza, o time do Inter tem aí esse compromisso da melhor forma possível, né? De se sagrar vencedor, de sair vitorioso, né? O time do Inter Porto Alegrense. Tem aí essa chance, né, de tentar aí um resultado positivo. Positivo. 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O Inter só serve a vitória. O Inter 31 pontos, pode empurrar Mirassol ou Grêmio, né? Pode empurrar Mirassol ou Grêmio.

O Remo enfrenta o Santos, né? O jogo também acontece hoje, né? O jogo vai acontecer 6:30, né? 6:30, Remo e Santos. Esse é o tipo de jogo que o Remo precisa de vencer, né? 26 pontos, não tira ele da zona, mas aproxima ele dos concorrentes, né? Vasco, Inter. O Santos é o seguinte, o Santos está com 35, né? Está ali na frente do São Paulo, do Corinthians. Então ele pode chegar a 38, pode alcançar o Curitiba, pode passar o Bragantino, né? Até considerando que Curitiba e Bragantino tem paradas duras, né? É, o Curitiba pega o Vasco em São Januário e o Bragantino Flamengo, né? No Maraca, né? O Maraca é nosso, né? Então, Remo e Santos. Grande duelo, né? No Mangueirão. No Mangueirão.

grande partida, né, esse do Remo e Santos. Com certeza, né, de tentar aí se estabelecer. O Remo precisa de vencer o quanto antes, né? O Santos vem de uma eliminação contra o Galo, né? No qual o Neymar falou demais, né? Falou que o Galo é time pequeno, etc, etc, etc, né? Falou demais, né? É costumeiro dele, né? Costumeiro dele falar demais, meter os pés pelas mãos, né? O Neymar Júnior, que tanta gente puxa o saco, principalmente Augusto e o menino Alan, né? Esse é o Santos diante do Remo. Partida interessantíssima, né? Partida interessantíssima, com vários componentes, principalmente o componente de vitória, né?

Então, partida interessantíssima, né? Esse Remo e Santos, né? Então, tem várias questões, né, esse duelo.

Então a equipe do Santos vai até o Pará, né, enfrentar o Remo, né? Não é fácil jogar lá, né? Flamengo, até o Flamengo teve dificuldade, ganhou só de 1-0. O Santos, que hoje conta com Cebolinha, conta com Rodinei, conta com um vasto elenco, né? Um competitivo elenco para ter força, né, nessa temporada. Isso que o time projeta. Projeta para essa temporada. A equipe do Remo contra o Santos. Com certeza um duelo com tantas questões importantíssimas, né? E a principal é vitória, é estabelecer-se, né? É isso, né, que se espera, né?

E tudo isso se espera dessa equipe competitiva. Dessa forte equipe, né? Do Remo, né? Com certeza. Remo e Santos. A equipe do Remo diante do Santos. É com certeza um jogo interessantíssimo, né? Amanhã, 11 da manhã, Grêmio e Palmeiras, né? Amanhã, Grêmio e Palmeiras, 11 da manhã.

0: Grêmio e Palmeiras joga amanhã 11 da manhã. Palmeiras que vem de eliminar a LDU, Liga Deportiva Universitária, né? E agora vai enfrentar o Grêmio, né? É, o Palmeiras que vai em busca da liderança, liderança perdida, né? E agora tenta recuperar. Boa tarde, Jailson.
1: Boa tarde, Roberto.
0: Um grande prazer em falar com a Vossa Excelência, o senhor que me abandonou nas redes sociais.
1: É, o tempo que é bom, o tempo tá corrido.
0: Meu querido, falar o que, que você imagina desse jogo amanhã às 11 do Grêmio com o Palmeiras. O Palmeiras que... tão questionado por quem não entende futebol, mas está nas três frentes e vai em busca de retomar a liderança, né? Porto Alegre, esse calor todo?
1: Não, isso ganha lá, mas só perde o placar 1-0.
0: Tô falando assim, a questão do calor, mesmo sendo em Porto Alegre o jogo?
1: Mesmo sendo em Porto Alegre, tá quente, né? Mas não vai estar quente que nem pro outro lugar, mas vai estar bem abafado, né?
0: O Palmeiras, contra a LDU, levou aqueles gols no acréscimo, mas teve uma noite iluminada do Carlos Miguel. O Abel Ferreira não vai poder contar com ele por causa da suspensão, né? E...
1: Futebol e seus caixinhas de surpresa, né? Porque questionado e o Palmeiras praticamente classificado deixou pra Carlos Miguel viver um momento daquilo pra sair de herói. É futebol e suas manias.
0: O Palmeiras esse ano está respondendo, né? Está nas três competições, pode até não ganhar, mas uma coisa, você pode... não dá para questionar do Palmeiras, é que o time está correspondendo ao investimento, aos altos investimentos, né? Evidentemente que tem alguns jogadores que não é digno de vestir a camisa do Palmeiras, que eu acho que tem falhado em alguns jogos, né? Igual Bruno Fux falhou nenhum dos gols na última partida, mas o Palmeiras não dá para acertar em tudo, né? Dá para você acertar em tudo, que seja um Marlon Freitas, igual o Vitor Roque, até mesmo o próprio Barbosa, né? Na questão da zaga. Não, mas tem que cobrar sim, Jair, que é jogador profissional, eles ganham muito bem, jogam num time igual o Palmeiras. Tem que cobrar, você sabe por quê? É por não cobrar que hoje os jogadores estão fazendo o que estão fazendo. Tipo o Depay descomprometido, bater um pênalti daquele jeito. Pois é, tem que ter cobrança. Tem que ter cobrança. Tem que ter cobrança. Você joga numa camisa igual a do Palmeiras, do Corinthians e do São Paulo. Hoje, se você não tiver cobrança, hoje fica totalmente complicado. É igual o Luciano falou o dia que foi eliminado contra o Boca. Ele falou uma coisa assim: eu tô dando a cara muito tempo aqui, só eu dou a cara. E o salário meu nunca teve em dias. Ele falou: não adianta São Paulino ficar bravo comigo. Quem falou foi ele. É, quer questionar? Se o Quilão quiser dar piti, eu gosto é de gente bravo mesmo, não gosto de ninguém manso não. Aí, como se diz, é complicado. O único time que está pagando em dia está sendo o Palmeiras. Lá no Palmeiras tem comprometimento. Lá no Palmeiras sempre cai no dia certo, todo dia 5, de forma religiosa cai o pagamento. Agora é difícil, os caras não jogam salário em dia, aí fica um, igual você acabou de falar, fica um Depay só enriquecendo nas custas do Corinthians. Então tem que ter cobrança. Tem que ter cobrança também. Tem que cobrar técnico também, né? Seu Abel Ferreira adotou esse esquema de três zagueiros. Só que ele vai morrer abraçado, porque ele é teimoso. Ele vai morrer abraçado com esse esquema.
1: Sem necessidade, né? Aquele esquema, né? Sem necessidade, porque o mexicano do Palmeiras é mexicano que dá conta de controlar ali. Não tem necessidade de meio.
0: Eu não sei. Abel Ferreira, ele é meio esquisito, sabia? Porque você tem um timaço igual o Palmeiras. O time do Palmeiras hoje, eu acho que não dá para questionar o elenco. Vamos supor, o Palmeiras tem dois times hoje, Palmeiras e Flamengo. Aí você vai, tipo assim, você vai jogar com três zagueiros. Você tá jogando como time pequeno, achando que. Eu, tipo assim, tem umas coisas que eu não entendo dele. E você tem um meio de campo que tem Marlon Freitas, você tem o Andreas, tem o Andreas Pereira. Você pode ali jogar ali, o Arias dá essa opção, tanto de jogar ele ali, né, pela beirada, como também fazer o terceiro homem de meio de campo, que ele gosta até mais de jogar como Rafael Veiga, né? Ele gosta muito de fazer essa função ali. Tipo Rafael Veiga, de fazer o terceiro homem de meio de campo, ele prefere. Prefere, é porque ali não. Vai pegar um Vasco que vai decidir em São Januário. É uma coisa que a gente pouco tem falado. Vai decidir em São Januário. Ok, o Palmeiras é muito mais time do que o Vasco, mas o Palmeiras tem que fazer uma vantagem boa, né? Pra não.
1: Eu falei, vou falar aqui ao vivo. Quem estiver ouvindo, eu vou falar. Eu não sei nem quantos
0: Tem vários aparelhos aí
1: quantas
0: nesse momento.
1: pessoas estão. Eu falei para o seu.
0: É por uma semana, não é pra vida toda,
1: É
0: não?
1: uma
0: Só.
1: semana, vai, porque o coração, ninguém muda o coração, mas o pé do coração é verde. Mas pra pagar a promessa, fica uma semana com o cabelo do Flamengo.
0: Olha, olha. Futebol tem umas coisas que
1: Tem,
0: costuma
1: mas
0: aprontar.
1: eu confio no meu time, mas o pé.
0: Se analisar, o confronto mais perigoso é contra o Fluminense, né? Mas só que o Vasco, eu defino em casa, o Vasco tá jogando bem em Copas, entendeu? Apesar que vai ter essa parada aí da Copa, né? Vai ter essa parada agora, essa última rodada, tem a data FIFA, aí o Palmeiras pode arrumar o time também, né? Aí, como se diz, recuperar alguns jogadores, né? Paulinho parece que é eternamente no DM.
1: Sei,
0: Não,
1: só
0: é isso que eu falo pro
1: alguém
0: céu,
1: precisa
0: ué.
1: me informar, porque eu sou palmeirense, então eu tô desatualizado sobre essa informação aí.
0: Disse que ia voltar. Disse que ia voltar nesses confrontos agora de quarta de final da Libertadores. Mas aí que eu falo pra você, dá pra defender jogador? Não dá, porque é um cara que só anda machucado. O contrato dele é pequeno. Aí, como se diz, né? E tem hora que a gente critica um Yuri Alberto, um Vitor Roque. É tipo assim, o Yuri Alberto se mata em campo, velho. Você pode achar, ele pode não ser o maior craque do mundo, mas o Yuri Alberto deixa tudo em campo. Aí tem hora que os caras acabam com ele. O cara até chorou por causa disso, foi até no psicólogo. Eu sendo que o cara se mata em campo. Se mata. Isso que você. Eu acho que qualquer torcedor Eu acho que a única coisa que às vezes é o que esse mínimo se exige do jogador é que o jogador deixa tudo em campo, né? Raça. Aí os caras batem. Isso. É isso que eu tô falando pra você, cara. Ele pelo menos se mata em campo. Isso não pode ser igual o Vitor Roque. Torcedor do Palmeiras faz lá, o dente dele não cresce, a não sei o quê. Agora Vitor Roque se mata em campo. Agora eu quero ver algum palmeirense ter coragem de falar pra mim que Vitor Roque não tem raça, que ele não se entrega. Não tem. Eu acho que nenhum palmeirense com as faculdades mentais em dias vai falar isso, que ele não se mata em campo, porque ele deixa tudo em campo.
1: Mas na última partida, eu com o Renato de Coração, como o cara vai abrir uma série que o cara, ele esbanjou confiança, e com o Renato de Coração, como que ele vai abrir a série, pera, o time bate um pé daquele com aquela frieza, que parece estar no freezer, no congelador.
0: Mas você sabe o que que acontece de um jogador de futebol? O cara tem que entender o jogo e bater, e tem que bater pênalti é do jeito que ele bateu. Bate ou de cavadinha, mas bate no meio do gol. Entendeu? Agora o que que não pode fazer é o que que Memphis fez. Você bateu um pênalti que foi achado do céu. Aí o cara vai bater um. Foi pênalti, beleza, mas o jogo já estava perdido, estava nos acréscimos. Aí vai lá, você tem um pênalti, o cara bate o pênalti, nem no gol não bate. Vitor Roque, quando o jogo estava empatado, eu gosto de jogador assim, hein, Jair? Eu gosto de jogador assim. A hora que o jogo estava empatado, ele pegou a bola, foi lá, fez o desempate. Fez o gol do desempate. Eu gosto de jogador assim. Eu gosto de jogador assim. Apesar de ser do rival, eu gosto de jogador assim. Cara que tem personalidade. Cara que vai lá, pega a bola. E a pressão que Vitor Roque tá? A gente tá esquecendo disso. Vitor Roque tem cara que quer que ele seja reserva do Palmeiras. Aí o cara vai lá e faz. Agora os que meteram a lenha em Vitor Roque, porque agora o Flávio Palmeiras, muitos torcedores aí, o seu Ronaldo, né? O senhor Ronaldo, que não aparece, some, uma hora é flamenguista, outra hora é palmeirense, ninguém sabe que time que ele torce. Agora eu queria ver ele continuar falando do Tigrinho. Eu queria que ele continuasse falando as baboseiras que ele fica falando de Vitor Roque. E ele que falou que Carlos Miguel é frangueiro, eu queria uma declaração oficial do senhor Ronaldo, que mora na rua João Palestina, que eu queria aí a declaração dele, porque ele falou que Carlos Miguel é frangueiro. O que que você acha dessa declaração dele? Falou que Carlos Miguel é frangueiro. Você sabe o que que acontece? O Palmeiras, o mínimo que se esperava aquele dia do Corinthians e de Diniz, né? Agora fica aí todo mundo falando de dinizismo agora, porque ele é igual água com gás. Água sem gás, água com gás mesmo. Agora que você abre, faz aquele barulho e tudo, mas depois vai perdendo o gás, fica parecendo choca. Ele no começo é uma beleza, ele é maravilhoso. Ele é o dinizismo, é não sei o que, joga igual o Bayern de Munique. Depois começa só. Hã? Estratégia, revolucionário, mudou o futebol, não sei o que. Pois é, e agora, gente, não adianta com um time igual Corinthians e São Paulo você querer ficar jogando, sair jogando. Não tem time pra isso. O Abel Ferreira não faz isso. No Palmeiras, que ele tem time. Abel Ferreira não faz isso. Aí você vai querer isso. Não, ali tem um monte. Ali tem no mínimo 7, 8 jogadores pra isso. Já começa pelo goleiro, né? Já começa pelo goleiro. O goleiro, Carlos Miguel, sabe sair jogando. Aí agora o revolucionário, né? O que mudou o futebol. É, o seu Célio Ivon agora podia mandar mensagem.
1: Mesmo assim, após essa eliminação, ele
0: continua? Continua. Continua. Aí você sabe o que é o mal de dirigente? Se perder pro Fluminense amanhã, aí o que que acontece? Aí eles falam que mandam embora por justa causa, né? Aí já tá falando da família Dias, né? Que muitos torcedores do Corinthians esquecem que foi com o Ramon Dias que o Corinthians voltou a ganhar título, né? Corinthians, mas ele sabe dos limites que tem o time do povo. Agradeço sua participação e qual é o seu palpite para amanhã mesmo? Você falou 1-0 Palmeiras?
1: É no Rio Grande. Mas 1-0, pra acabar, tá bom. Importante é os 3 pontos.
0: Renato Gaúcho voltando, acho que vai ser 1-1, mas é porque pela volta. E não é mau resultado, não. 1-1, não. É porque o Flamengo é líder, né? Mas você não. Renato Gaúcho é o seguinte: Renato Gaúcho é outro Diniz na vida. Porque ele só é técnico num time. Eu nunca vi um trem desse.
1: Ele.
0: Pois é. E agora tá sendo o Bahia, né? Tira ele do Bahia pra você ver que ele vai ser técnico bom. Aí agora ele só dá certo no Grêmio. Ele vai lá, curte uma época na praia, vai lá em Copacabana, fica jogando futebol. Aí é 2 milhões na conta todo mês. O bolso chega tá estufando. Aí curte e volta pra Porto Alegre pra quebrar o Grêmio. O Grêmio tá numa situação financeira maravilhosa. Nossa, tá nadando de dinheiro.
1: Só que ele voltou numa época desgramada. Ele é copeiro, ele vai jogar esse jogo de mata-mata, ele é desgramado.
0: Ele é. Eu falo pra você, aquele dia eu falei no mercado que é Palmeiras e Grêmio. E eu vou falar agora, sustento que é Palmeiras e Grêmio, agora com a volta dele. Não, e você sabe o que ele vai fazer? A malandragem dele. Quando tiver perto, ele vai começar a poupar jogador. Ele sempre fez isso. Ele mesmo fala, eu não tenho time para jogar 3 competições. Aí ele começa a poupar. E aí o time fica forte, porque o time fica descansado, né? Ele agora, você vai ver, quando tiver perto, é novembro, né? Que é as semifinais, ele vai poupar jogador.
1: É verdade.
0: Valeu pela participação aí, Jair. Então é isso daí, a nossa participação do nosso amigo Jailson, que participou aqui conosco, né? Corinthians e Fluminense jogam amanhã às 16h, né? Precisando da vitória. O Fluminense do Marcão classificou, acredito que vai ser 2-1 Corinthians, né? É obrigação ganhar em casa e fazer um bom desempenho. O programa vai ficando por aqui, né? 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O programa vai ficando por aí. Vem chegando o programa evangélico. Programa Palavra da Verdade.

0: 1:03. 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
10: 1:10.

Está no ar a programação evangélica Cassiane, né? Com o hino Campeão, né? Um grande sucesso, né? Dessa talentosíssima cantora. Agora, Paulo e Silas, Alisson e Neide, 1 e 15.

1h20. 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Cassiane, 500.

Minha bênção, Cassiane, 1h25. 1h25, você ouvindo os hinos de Deus para a sua vida.

Linda canção, Amanda Vanessa, vai dar tudo certo, né? É 1h46. Sacrifício e adoração. Lembrando que hoje o pessoal da Assembleia de Deus vai para Nova Roma, né? Tem uma grande festividade lá. O sacrifício e adoração, Damares. Esse hino aí vai para o meu pai e... linda canção.

1h56, né? 1h57. O programa vai ficando por aqui, né? Contando com a sua audiência. Contando com a sua frequência. E, evidentemente, você é o combustível maior para nós estarmos aqui fazendo o programa todos os sábados, né? Então, isso é muito importante para nós. A programação amanhã, Escola Bíblica Dominical, 8h30, até então, né, não foi suspenso. Deve ter esse culto às 7. Agora, Gabriela Rocha diz: eu sei. Excelente final de semana para vocês. Que Deus possa abençoar a sua vida. O Senhor é meu pastor e nada me faltará. Gabriela Rocha, diz o Senhor.

0: 2:02. 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
11: 2:10.

0: obrigada, Yasmin Santos.
1: Obrigada, amiga, Deus te abençoe, tá?
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1: 2:34.
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0: 3 e 3. 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
9: 3 e 8.

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Pachi Bonita. Palmas pra vocês.

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1: 3 e 41.

0: 4 e 9.
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4: 4:15.

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0: Obrigado, tá? Sucesso pra vocês.
1: Só brilhantou nossa vida.
0: Obrigado, Gustavinho.
2: Quatro e vinte e nove.

0: 4:43. 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
0: Quarenta e sete.

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0: Valeu demais, meu
1: irmão. Valeu, Nando Moura.
0: Obrigado, meu irmão.
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1: 4:56.

0: 5:10. 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
3: Cinco e 17.

6:15. 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

0: Agora uma pergunta. 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
4: 7 e 6.
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7: Olá, olá. Salve, salve, simpatia. Boas vibrações pra você aí do outro lado do rádio. Tô chegando na sua sintonia com mais uma edição do nosso top musical, o top das mais pedidas. E agora sim é o top completo pro nosso fim de semana. É as mais pedidas da semana. 12ª posição da semana ficou com Wesley Safadão e Eric Landi. Eis que fala mais.

Musical. Eis que fala mal, Wesley Safadão e Eric Land, aqui no Top Musical, 12ª posição. 11ª colocada é Mato Grosso e Matias, Caçador de Gente.

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3: Já estamos de volta com o Top Musical. Hora de trazer a oitava posição da semana. Na oitava colocação ficou Vitor e

0: pedida da semana no nosso Top Musical. E você não perde por esperar não, hein? Intervalo é rápido e eu volto trazendo as campeãs da semana.
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1: 7h32. 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
0: Já estamos de volta com o Top Musical, hora das campeãs da semana. As quatro mais pedidas dessa semana aqui. Na quarta colocação ficou Laura.

10 pessoas: Dan Lelis, Juan Marcos e Vinícius. Terceira posição da semana. Na segunda colocação tem Gabriel Elias e Banda Eva, Nod Marinheiro.

Marinheiro, Gabriel Elias, Banda Eva, segunda colocada da semana aqui no nosso Top Musical. Agora é a vez de Calvin Scott, At Your Rust, com primeira posição da semana. Here

0: Podcast At Your List, fechando o nosso top musical. Gente, agradeço o carinho, audiência, paciência. Um grande abraço do Rodrigo Souza. Até o próximo programa, se Deus quiser. Tchau, tchau, até lá.
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3: 7h44.

Salve, simpatia, boas vibrações para todo mundo. Tô chegando no seu rádio, na sua sintonia, com mais uma edição do nosso Top Universitário. É o Top do final de semana. Pra gente começar o Top bem bacana, aqui tem o som do Vitor e Gustavo.

0: fechando a primeira sequência do Top Universitário de hoje, agradecendo o seu carinho, audiência e paciência. Prometo voltar daqui a pouquinho trazendo mais. Fica ligado aí.
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0: Estamos de volta com o Top Universitário. Por aqui é assim, a música não para, é um sucesso atrás do outro. Tá chegando mais uma sequência musical com Luan Santana e Henrique Juliano. Erro.

0: Moraes e Cauã, fechando essa sequência musical do nosso Top Universitário. Intervalo é rápido, voltamos já.
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2: Oito e três.
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4: Estamos de volta, Top Universitário no seu rádio, abrindo a última sequência musical do nosso fim de semana. Tem Marco Antônio e Gabriel, Balança.

0: Top Universitário de hoje. Gente, obrigado pelo carinho, audiência e paciência. Grande abraço aqui do Rodrigo Souza. A gente se fala no próximo programa, se Deus quiser. Tchau, tchau. Até lá.
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0: 8 e 12.
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0: 20 volta já.
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5: 8 e meia.
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1: 8h41.
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4: 8h49.
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1: Você só precisa de 20 minutos para fazer uma salada saudável e bem leve. 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